0: Bonsoir Paris.
1: Encore de sempre de King Man. Quem é que não escuta a rádio Grazi Vodan? É porque não existe aqui neste mundo. Escuta, escuta.

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